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1: What's new?
2: Dark Heap,
1: yeah.
2: Is this a
1: Que se loco a alguma emergência?
2: Não.
1: Não é muito?
2: Não.
1: Hã?
2: Olá.
1: O que é que tu queres?
2: Cadê ela?
1: É uma tá ali. Deixa
2: eu falar com ela.
1: Queres? É, vai lá, ela vai falar contigo.
3: Turkey sent Shady.
2: Ah, estás aí embora?
3: Yeah.
2: É, sabes o que é? Eu preciso do número de telefone da minha amiga.
3: Fizeste?
2: Eu preciso do número de telefone da minha amiga.
3: Yeah, do minha galera, do minha que tem.
2: Não sabes meter o livro de telefone a Marlene? Está lá.
3: Lá em cima?
2: Yeah.
3: Está bom.
2: Faz lá sempre.
3: Espera que eu veja.
2: Ok.
3: Como é que ela se chama?
2: Está debaixo do V, Vente.
3: Vem.
2: Diz Vente.